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0: passar só um minutinho.
1: Obrigada.
2: Cadê a mulherada, mano? Deixou embora?
3: Foi embora. Sumiu. Você tava sonhando também, né?
2: Sonhando com o quê, meu irmão? Meu Jesus Cristo.
3: Acho que era com o Japão, viu?
2: Japão?
3: Uma japonesinha.
2: Que diabo é isso aqui?

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0: Pelo demais, Henrique Castro, não tem jeito.
1: Vamos!
2: Sentimento, pai.

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0: Jorge Matheus!
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0: Boa, 8:03. Bom dia pra você. Seja bem-vindo onde você estiver, aqui na rede de rádios que mais toca música. Agora você segue comigo. Eu tô por aqui com você no ar, em todo lugar. Na internet, no rádio e também no seu celular. Vamos juntos por aqui, festa da boa. Muito bem, muito bom dia pra você. É um prazer estar na sua companhia nesta segunda-feira de feriado. Muita gente ainda curtindo, né? O feriadão. Ó, é um prazer estar na sua companhia. Você pode mandar a sua mensagem pra gente no 0800-888-0234. Você fala pra gente onde é que você tá curtindo a programação da boa, com quem você está, e aí você já aproveita e pede aquele som que você tá afim de ouvir, tá certo? Estamos começando o nosso Festa da Boa com Solange Almeida e Guilherme Benuto. Saudade.
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0: Agora é com vocês, Bruno e Marrone.
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tá na boa, tá feliz. É o som do Péricles, Pupila, ainda cheiro de amor, chuva de áudio, Zé Vaqueiro e Manu Batidão, baby. E aí, como é que tá o seu feriado? Tá curtindo muito? É um prazer ter você aqui na companhia da Boa FM. Você pode mandar sua mensagem pra cá no 0800 888 0234 8h26.

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É o Tarcísio do Acordeon. Mundão girou ainda. Toque 10. Dengosa. Alô, Jennifer. Jardim América, ligadinho, curtindo a programação da boa. Tá aí o som que você pediu, Jennifer. Lembrando, né, que hoje é dia das crianças. Que maravilha.

Boa, tá na boa, tá feliz. É, turma do pagode. A pessoa certa ainda, Manu com Tony Salles, Raivinha, Yasmin Santos, Bruno e Marrone. Ciclo Vicioso. Agora 9 horas em ponto aqui na boa. Rápido intervalo, já já volto com a sua participação.

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0: Boa, 9:02. Bom dia pra você. Uma ótima manhã de segunda-feira. Bom feriado. É o nosso Festa da Boa aqui na nossa manhã de segunda-feira, feriado, que você tem um feriadão bacana, viu? Hoje é nosso dia, né? É dia das crianças, é o nosso dia! Que coisa maravilhosa, muito bom ser criança, eu adoro ser criança, né? Espero ser a vida inteira, pelo menos um pouquinho do lado menino tem que guardar, né? Ai, que a vida de adulto é meio complicada, né? A vida de adulto é meio chata, né? Então a gente tem que guardar um pouquinho daquele lado criança, senão a coisa fica meio ruim, né, cara? Ser adulto demais também é problema, né? Pera aí, tem áudio aqui de ouvinte, deixa eu abrir o canal. Muito bem, vamos lá, ouvinte, fala.
1: Olá, bom dia, me chamo Carol, passando para deixar um bom dia para o meu marido Fino. Oi, Dengo, tá todo mundo bem, graças a Deus, a Liz tá aqui dormindo, não teve aula para ela hoje, viu? Fique tranquilo, e você se cuida, eu tô me cuidando direitinho. Seu Dengo tá morrendo de saudade. Quinta-feira eu tô aí com fé em Deus. Fica com Deus, Dengo, te amo muito, beijo.
0: Valeu, um abraço, tá dado o recado, obrigado pela sintonia. Lourinho, tá onde você tá? Lourinho, já tá acordado, menino.
2: Lourinho, tá aqui da Serra Verde, meu cipilino.
0: Serra Verde.
2: Beleza, um abraço pra Fernanda, abraço pra ela.
0: Ah, abraço pra Fernanda, né? Fernanda tá de folga hoje.
2: Vamos dar um abraço pra ela. Vitória da Rocha, tô aqui na Rocha.
0: Valeu, Lourinho. Ó, eu vou fazer o casamento seu com a Fernanda, viu? Nós estamos organizando aqui. Alô, Broca Vaqueiro, bom dia, querido.
3: Bom dia, Ney, meu amigo. Toca aí pra gente, por favor, é a música de Chapeludo.
0: Chapeludo.
3: Rolando Morena.
0: E Rio Negro e Solimões. Vou oferecer
3: pra Márcio.
0: Olha, o boi veio rolar atrás,
3: hein? Teteu, Gordinho do Táxi. Nildo Reis aí da região da Fartura. E Gilvanzinho Magalhães aí em Jacareci. Tá na boa, tá feliz.
0: Valeu, tá. Queridão, um abraço. Olha lá. Obrigado pela sintonia na boa. Daqui a pouquinho rola seu som aí, viu? Obrigado pela sintonia. Tem mais mensagem aqui. Fala aí. Gisele Vieira.
4: Bom dia,
0: bom dia, Gisele.
4: Já mandei céu desde cedo. Manda um alô pra seu Becão. De Tamaracá e Dona Darcy, da Fazenda São Jorge. São muito fãs.
0: Olha aí, que bacana.
4: Tá ligadinho, ele já tem 90 e poucos anos.
0: E fica ligadinho na boa. Obrigado pela sintonia, viu? Tá mandado o recado então. Bem-vindo. Zâmbia, bom dia, Zâmbia.
5: Oi, príncipe. Bom tchau, Dona Príncipe.
0: Bom dia, Zâmbia.
5: Meu menininho, meu Denezinho, você
0: olha
5: é uma
0: aí.
5: Criança.
0: Sempre Ups, criança.
5: Eu amo, tô ligadinha, tá, meu Maurinho?
0: Valeu, Zâmbia. Olha aí, já acordou coladinha na boa. Um abraço, 9:05 aqui na nossa boa.

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É o Rio Negro e seu Limões com Nani Moreno. Chapeludo, aqui no nosso Festa na Boa, agora 9:21. Muito bom dia pra você.

0: 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Esse é o João Gomes. Sonho lindo, ainda MC Daniel e Glória Groove, nunca mais. Alô, Maiane, tá lá em Ilhéus, tá no Joia do Atlântico, curtindo a programação da boa. Forte abraço, obrigado pela sintonia. Tá com quem, Mai? Tá com Beto, Ludmila, Carlinhos, Sofia, Jô e com o Binho. Turma bacana lá em Ilhéus, lá no Joia do Atlântico. O Beto, Ludmila, Carlinhos, Sofia, Jô, Binho, todo mundo lá. E a Maiane com a turma toda aí curtindo a programação da boa. Obrigado pela sintonia. Sejam bem-vindos sempre aqui na Rádio Que Mais Cresce. Modoro do Alto da Liberdade. Fala, menino.
1: Ô, oh, bom dia, bom dia, bom dia.
0: Bom dia.
1: É Modoro do Alto da Liberdade, Itajuípe. Eu quero que você roda a música pra mim, da Filha do Caminhoneiro. Eu quero ouvir essa música no dia de hoje, que essa música é muito bonita.
0: Filha do Caminhoneiro, que música será
1: essa? Modoro aqui do Alto da Liberdade. Ofereço para Barreta na Fazenda Prod Gui. É. Meu irmão lá em Banco Central, tá ouvindo a ótimo. Boa, tá feliz. Ele lá quer ouvir essa música também.
0: Olha aí.
1: Valeu, um bom dia.
0: Bom dia
1: das crianças.
0: É, bom dia
1: eu
0: das crianças.
1: Eu também sou uma criancinha.
0: Nosso dia, assim, nosso dia.
1: Eu não falei o nome do cantor que canta essa música do caminhoneiro. É Flávio Moreno.
0: Flávio Moreno.
1: A música do caminhoneiro.
0: Ah, tá.
1: A filha do caminhoneiro.
0: Eu vou cavucar aqui pra ver se eu acho essa música aí, viu? Vou cavucar. Produção, me ajuda aí. É, Rose Batista, tá lá em Ferradas também, curtindo a programação da boa. Bom dia, Rose, bem-vinda sempre. Pirulito, lá no bairro da Califórnia, bom dia com Jesus, meu irmão. Bom dia pra você também, Pirula. Forte abraço, grande músico. Quem mais tá com a gente aqui? Deixa eu ver. Grande Ney, que o Senhor Jesus sempre ilumine seus caminhos. Você é diferenciado. Everton Rosa, valeu, Everton. Abração pra você, viu? Obrigado pela sintonia. Agora 9:29.

0: Fala da Filha de um Caminhoneiro. Uma história real que aconteceu na cidade de Castelo, no estado do Espírito Santo. E para contar essa melodia, eu, Denis Gerais, convido meu amigo Flávio Moreno, o mais apaixonado da Bahia.
1: E essa vai em memória, a filha do meu amigo caminhoneiro.

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Esse daí é o Jorge Vecilos, endereço aqui no nosso Festa na Boa. Que legal. Deixa eu mandar um abraço pra uma pessoa muito especial que tá curtindo a gente lá em Itamaracá. É o seu Becão e a dona Darcy, na zona rural, na fazenda São Jorge, lá em Itamaracá. Desejando a todos um feliz dia das crianças. Alô, seu Becão! Ele diz que é seu Becão, o cachaceiro descarado. Ele que falou, né? Diz que é seu Becão, o cachaceiro descarado. Ah, e a dona Darcy, lá na zona rural, fazenda São Jorge, lá em Itamaracá. A Gisele falou pra mim que ele ouve a boa lá no último volume, no último volume. Rádio lá no último volume, alto mesmo. E é viciado na programação da boa. Obrigado, viu, seu Becão? E a dona Darcy aí, abraço, viu, Gisele? Seu Becão, cachaceiro descarado, que não deixa de curtir a programação da boa. Obrigado pela sintonia, viu? Hoje é dia das crianças. Vamos relembrar esse sucesso aqui da criançada, lá das décadas de 1900 e bolinha. Vamos curtir aqui, turma do Balão Mágico. Alô Marinha, bairro São Pedro, acordou. Alô Dona Marinova, no bairro São Pedro, um abraço. Michele, beijo grande para todos vocês.

Boa, tá na boa, tá feliz. É Xande Avião com Thalita Mel, Melzinho, Mariana Fagundes e Kevin Johnny Miúza. Bom dia, meu amigo. É Iba de Eunápolis. Eu tô aqui ligado na Boa FM. Alô, Iba de Eunápolis. Tá coladaço curtindo a programação da Boa FM aí na cidade de Eunápolis. Obrigado, viu, pela sintonia. Agora 10 horas em ponto.

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0: 10h05. Bom dia pra você. Seja muito bem-vindo aqui na rede de rádios que mais cresce. A sua companhia todos os dias. Muito bom dia pra você. Por aqui o Ney Moreno na sua companhia. Até às 11 estaremos juntinhos aqui na nossa Rádio Boa FM. Bom dia, manda um alô aí. É Ilma e Nega na Fazenda Santa Rosa. Ilma e Nega na Fazenda Santa Rosa. Bom dia pra vocês, viu? Obrigado pela sintonia aqui na nossa Rádio Boa FM. Dudé do Gás. Bom dia, Dudé.
1: Bom dia, meu grande amigo Ney. Como é que tá você?
0: Eu tô ótimo.
1: Tudo bem?
0: Hoje é meu dia.
1: Que o Divino Espírito Santo de Deus abençoa toda essa criançada do mundo.
0: Amém.
1: A gente é criança.
0: Claro, né? Sempre, né?
1: Criado, sempre. Né? E essas criancinhas de hoje é o amor que a mãe tem, o pai e todos, né, Ney?
0: Uhum.
1: Porque criança é criança.
0: Criança é criança.
1: E faz a gente sorrir e a alegria de dentro de casa.
0: É verdade.
1: Que Deus abençoe todos eles, protege, né, Ney?
0: Uhum.
1: Vamos aí com a música da Xuxa e a outra que eu vou lhe pedir. Anda com fé que eu vou, com Gilberto Gil. Obrigado, meu amigo, e todos que curtem a boa. Quem tá na boa, tá feliz. Quem tá feliz,
0: tá na boa. E com Ney Moreno.
1: Na alegria. Da boa.
0: É isso aí, Dudé. Um abraço, viu? Daqui a pouquinho a gente toca aí. Obrigado pela sua participação. Pois é, hoje é nosso dia, dia das crianças. Zé Felipe, com Grelo, bailando.

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Esse é o Pablo, quase me chamou de amor. Imagina Samba, 10 a 10, Diego e Vitor Hugo, desbloqueia. Alô, Paulo Roberto, loteamento São Paulo em Barreiras, tá ligado, curtindo a programação da boa. Agora 10 horas e 50 minutos.

0: Uma salva de palmas, Mari Fernandes.
1: Boa, tá na boa, tá feliz. É o Gustavo Mioto e eu gosto assim. Ó, tô indo embora, viu? Um ótimo dia pra você, bom feriadão. Aproveite bem aí o nosso dia, dia dos meninos danados. Bom feriadão, um beijo grande e continue na companhia da boa.

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2: Opa, tá no ar o seu SPC aqui pela Rede Boa FM. Mais um programa, né? O melhor do samba e pagode. Em uma hora, já manda aí o seu, a sua mensagem pra gente no nosso WhatsApp. Anota aí 0800-8888-0234. Começou mais um programa. Começou. Aumenta o seu rádio aí no máximo e vem comigo. Vem comigo. Pra começar, tem essa super aqui, ó. Essa branding bem animada. Valeu?
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Que Deus abençoe a todos nós. Que Deus abençoe os sambistas. Que Deus abençoe a música popular brasileira. 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

Começa a dívida, voltei de volta com o nosso SPC. Ótima tarde pra você que tá em casa, no trabalho. É, tem gente que tá ralando, claro, claro. Ó, dirigindo também, tá com atenção aí, devagar, viu, devagar. Dando aquela carona pra você, continua ouvindo aqui o nosso SPC, tá certo? Galera do Uber, valeu, obrigado pela audiência. Obrigado pela carona, na verdade, né?

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Serginho Miriti, meu compadre Claudemir, criado comigo, ali pelas bandas de Inhaúma, ali, fazendinha. E aí, fizemos esse samba que eu quero ensinar a galera na palma da mão, tá? Porque o samba da Gessi é um samba bom.

0: Palmeiras, fundo de quintal! Faz barulho!
1: Barulho aí! Nossos professores!
0: Que momento, que honra, que honra! Não temos nem palavras para agradecer.
2: É uma honra muito grande nós estarmos aqui presentes com um grupo jovem tão talentoso, por isso nós estamos aqui fazendo com que Deus abençoe essa rapaziada e faça deles um grande sucesso como eles merecem.
0: Muito obrigado, Deus abençoe. Bora!
3: Tchau, gente!

0: Bom, a gente fecha então o SPC. Fica ligado, daqui a pouquinho eu já volto. A gente fechou o programa, mas eu já volto. Já volto com Sequência Plus aqui na Rede Boa FM, tá certo? Já, já. Não sai daí que eu já volto com Sequência Plus. Beleza? Segura aí.
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1: E aí, pessoal? Chegou a segunda-feira. Uma segunda-feira, assim, diferenciada, na verdade, né? Alô, tá chegando mais um Sequência Plus. A programação que faz o seu jeito e coloca você pra cima, tá certo? É feriado, é dia de descansar, curtir com a família, pegar a estrada ou simplesmente ficar de boa aí. Aqui na Rede Boa FM é assim, você que escolhe, tá certo? E aqui a trilha sonora não para. Tem música nacional, tem música internacional e tem aquela sequência especial pra deixar o seu feriado ainda melhor. Aumenta o som, porque a partir de agora, quem manda na programação é você, tá certo? A sua música preferida aqui, ó. Pede aí pra gente, manda que a gente dá um jeitinho aqui, tá certo? Sequência Plus na Rede Boa FM. Faz do seu jeito, vamos pra cima!
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0: Aqui é na lei do retorno.
1: Hoje é no 50, meu filho.
0: 50.
1: Prepara. É com você agora, chama.
2: Você pensou que ia me trair e ficar só por isso.
1: Se enganou.

0: só por isso, é?
1: É só por isso, não.
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0: Oi! 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

0: essa moça é pra casar, São Paulo.
1: Essa é pra casar, viu?
2: Olha, pessoal, é agora uma paradinha rápida nos nossos comerciais, mas é só uns instantes, rapidinho, tá certo? Porque daqui a pouco tem mais Sequência Plus, a gente volta com muito mais música nacional e internacional aqui na sua Boa FM, tá certo? Fica por aqui, sai não!

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0: e senhores, faz barulho, escandulas!
1: Léo Santana é o pagodinho do GG!
0: Do Misturinha!
2: Lindo, lindo! Você está ligado no Sequência Plus aqui na Rede Boa FM, trazendo a música para acompanhar cada momento do seu feriado. Não importa onde você esteja, tá certo? Aumenta o som e deixa a nossa programação fazer do seu jeito.
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ligado no Sequência Plus, aqui na Rede Boa FM, trazendo a música pra acompanhar cada momento do seu feriado. Não importa onde você esteja, tá certo? Aumenta o som e deixa a nossa programação fazer do seu jeito.

0: Heitor Henrique!
1: Israel Rodolfo!
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2: Em Brasil tem muito mais música boa passando por aqui no Sequência Plus. Uma música chama outra e o seu feriado fica ainda mais especial. Continua com a gente.

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1: Você está ligado no Sequência Plus aqui na Rede Boa FM, trazendo a música para acompanhar cada momento do seu feriado. Não importa onde você esteja, tá certo? Aumenta o som e deixa a nossa programação fazer do seu jeito.

Bono Break, intervalo comercial aqui do Sequência Plus. Coisa rápida, viu? Coisa rápida mesmo. Daqui a pouco a gente está de volta, continuando essa sequência especial para o seu feriado. Semana começando, segunda-feira. Um feriadão na segundona. Ah, eu tô aqui, tô na luta, tô rolando. Fica ligado, já volto.

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0: Muito obrigado, meu irmão. Muito obrigado. Que honra, que honra. Agora tu me ajuda, né? Aê, ó. Vai pra quebrar o clima, é verdade.
1: Olá, meu senhor!
0: Bora lá, ajuda aí, ó.
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0: E aí, minha gente? E aí? Vem, Ferreira!

0: gostamos daquele barulho bem gostoso aí, né, gente? Oh, coisa boa!
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0: Olha o Sequência Plus aí. E aqui não tem hora ruim. É música pra cantar, curtir. E claro, lembrar também, aproveitar que hoje é feriado, né? Sequência Plus, fazendo o seu jeito, sempre pra cima.
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0: Ali também, senhoras e senhores.
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Olha, tudo que é bom demora um determinado momento para se tornar inesquecível. E foi bom demais estar com você em mais uma edição do Sequência Plus. Uma sequência recheada de música nacional e internacional. Deixamos o seu feriado assim ainda mais gostoso, né? Obrigado pela companhia, pela audiência e por escolher estar com a gente aqui na Rede Boa FM. Esteja descansando, passeando, curtindo aí com a família ou simplesmente ouvindo aquela música que faz bem. Eu fico por aqui, mas a música continua. Sequência Plus, faz do seu jeito, pra cima. Até a próxima. Valeu, pessoal. Até lá. Fui.

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1: É isso aí.

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0: Uma salva de palmas, Mari Fernandes!
1: Obrigado, gente!
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